vida modesta e fecunda, amor de doce paraíso, reino prepotencial racional, aonde brilha sempre o bem.

Numa natureza onde não existe regulagem, não pode existir o bem. O bem só pode ser encontrado

Fiquei com calma agora, meu. Olha o que é feito, que tem de mal. Relaxa, Charlie. Take it easy, my brother.

Que o senhor está ali, está a trabalhar. Leio que Jorda Arques, Travoquiri. Travoquiri. Travoquiri. Aquele senhor está ali, está a trabalhar.